0: de bumbum.
1: Lindo!
2: Já tentei

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1: Hora certa.
2: 22:11.
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1: Hora certa. 22:22.
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0: Quem gostou faz barulho, Maceió! Muito obrigado, gente. Aê!
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0: aí no divã, se anima e tenta amanhã.
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2: Hora certa. 22 horas e 52 minutos.
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0: 23:04.
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0: Simone Luigi!
1: Samanu!
0: Tchau, gente, obrigada!

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9: Hora certa. 23:34.
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2: Hora certa. 23:46.
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3: Israel Rodolfo, tem dias que é melhor a gente nem ter saído de casa.

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1: Hora certa. 0:14.
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1: Hora certa.
2: 0:24.
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3: Hora certa.
4: 0:55.
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0: segura, passando energia positiva, faz barulho, aê!
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2: Hora certa.
3: 1:05.
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Vamos falar de amor? Os violões, grande Fernando. Para todos os boêmios do Brasil.

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2: Hora certa.
3: 1:36.
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0: Sucesso, meu irmão. Alguém já aprendeu o refrão já? Só basta você me ligar, que eu vou correndo te encontrar. Só basta você me ligar. Tá. Obrigado, gente. Sucesso, Barões da Pisadinha.
1: Faz barulho, turma, pro Xande Avião aí.
0: Obrigado.
2: Obrigado, Xande.
0: Sucesso, meu irmão. Deus abençoe.
2: Obrigado, pai. Obrigado. Deus mandemos desafio de vida, paz, saúde. Muito obrigado.
0: Obrigado.
1: Faz barulho, São Paulo. Quem gostou, faz barulho aí.

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1: Hora certa. 1:51.
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0: 10:17.
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2: Hora certa. 2:30.
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0: 2:46.
1: Eita, essa é mais um que o Gordinho trouxe pra apaixonar os corações. Assis do acordeão falando de amor. Chora não, viu?

0: Mas Pinóquio, muito obrigado, meu amigo. Obrigado por ter topado esse convite. Deus te abençoe muito, viu? Sou seu fã.
1: Obrigado.
0: Tamo junto,
1: Deus
0: irmão.
1: Deus te abençoe. Tamo junto.
0: Salva de palmas, Pinóquio!
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3: Hora certa. 2:58.
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0: Eva Castel!
1: Zé Rodolfo!
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3: Hora certa.
4: 3:11.
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0: Kleber e Cauã e Barões da Pisadinha.

0: Rudy Guilherme!
1: Henrique, Juliana e Marília
2: Bernardes!
1: Do pelo, né?
0: Vocês cantam bonito, Sandy Júnior, hein?

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2: Hora certa. 3:46.
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1: Hora certa. 3:58.
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1: Hora certa. 5:18.
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5: Olha quem tá me mandando mensagem de novo.

0: Você vai precisar, viu?
1: Muito obrigado, cara. Que honra.

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10: Hora certa. 5 8:35.
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0: Cuiabá!
1: Hora certa. 5 horas e 51 minutos.

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7: Hora certa. 6:06.
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10: Bora lá, sim, Matheus Cauã! Quem pintou no gol?

0: 10:20.
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3: Moisés, meu primo.

6 horas e 37 minutos.

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2: Hora certa. 6:49.
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0: diferentes iguais, viu?
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8: Hora certa.
9: 7:35.
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14: Então você gosta de rua, né? Tá bom.

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2: Hora certa. 7:47.
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4: Hora certa. 8:05.
5: Então você quer saber seu erro, né? Explica, como se você não soubesse, né? Deixa que eu te conto então, vai.

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1: Hora certa.
2: 8:17.
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4: horas e 30 minutos.
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2: Hora certa. 8:58.
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6: Obrigado, gente. Obrigado. Na palminha da mão, assim, pra ficar bonito, ó.

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2: Bom

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0: Obrigado, Capitão!
1: Muito obrigado!
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4: Hora certa. 9:43.
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6: Essa moda é pra você que tá amando e não tá sendo correspondido. É o seguinte, não segura ela não. Quer ir? Deixa ela ir. Quer ir? Então vai!

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1: Hora certa. 9:55.
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localização. 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
2: Hora certa. 10:22.
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1: Hora certa. 10:33.
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10 horas e 48 minutos.

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2: Porque a sofrência aqui é garantida. Chora não, coleguinha. Canta, Simária.

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5: Hora certa, 11:06.
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3: Hora certa. 11:45.
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2: Hora certa. 11 horas e 56 minutos.

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0: Marília Mendonça!
1: Airoli, tem jeito não!
0: Obrigado, lindona, obrigado, Deus abençoe.
1: Muito obrigada!
0: Que alegria ter você aqui nesse projeto lindo.
1: Feliz demais.
2: Hora certa. 13 horas e 15 minutos.

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2: Hora certa.
3: 13 horas e 27 minutos.
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0: Tá quente, hein, turma?
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3: Horas e 41 minutos.

0: Não vai chorar o seu coração. Isso é o Zé Vaqueiro, o Natanzinho, falando de amor.
1: É o Natanzinho, Zé Vaqueiro. Sentimento.

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2: Hora certa. 14 horas e 13 minutos.
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1: Hora certa. 14 horas e 27 minutos.
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0: É, tamo cantando junto mais uma vez, meu amigo.
1: Sempre saudades.
2: Vem com a gente, Galo Fulminado.
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6: Hora certa!
7: 15:06.
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0: Uma salva de palmas pra Yasmin Santos.
1: Yasmin Santos.
2: Yasmin Maria.
0: Muito bom, Yasmin.
1: Que energia linda.
0: Obrigado, meu amor. Que Deus te abençoe.
2: Obrigado pelo convite, tá?
3: A gente que agradece.
2: Realização
3: que Deus abençoe
2: de um grande
3: muito.
2: Sonho estar aqui com vocês.
3: Obrigado por ter vindo a brilhantar essa noite com a gente.
2: Deus abençoe muito, muito, muito.
3: Amém. Tamo Amém. Junto. Conta com a gente sempre. Faz muito barulho pra Yasmin Santos, por
2: muito
3: favor,
2: obrigado,
3: gente.
2: São Paulo.

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1: Hora certa. 15:20.
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15 horas e 39 minutos.

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2: Horas e 51 minutos.
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4: Você acredita que eu já passei por isso algumas vezes? Todo mundo já passou por essa história. Dessa história.
5: Que vai prédio, né?

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4: Diego, Vitor Hugo, do LP.

0: 16:07.
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0: Sucesso, meu irmão. Alguém já aprendeu o refrão já? Só basta você me ligar, que eu vou correndo te encontrar. Só basta você me ligar. Tá. Obrigado, gente. Sucesso, Barões da Pisadinha.
1: Faz barulho, turma, pro Xande Avião aí.
0: Obrigado.
1: Obrigado, Xande.
0: Sucesso, meu irmão. Deus abençoe.
2: Obrigado, pai. Obrigado. Deus, mantemos o desafio de vida. Faz saúde. Muito obrigado.
0: Obrigado.
1: Faz barulho, São Paulo. Quem gostou, faz barulho aí.

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2: Hora certa. 16:41.
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1: Hora certa. 16:53.
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3: Poxa, menino.

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0: E se você tá se sentindo meio abandonado, com aquela dor de cotovelo, desiludido, se alguém te deu um adeus, é hora de abrir o coração e colocar a emoção pra fora com a gente nessa canção.
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2: Hora certa.
3: 17 horas e 26 minutos.
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0: Obrigado, Diego. Vitor Hugo.
1: Obrigado, Bruno Marrone, por aceitar o convite e cantar essa moda linda com a gente.
2: Alô, meninos, sucesso pra vocês.
3: Ô, moçada.
4: Obrigado a vocês, viu?
0: Muito obrigado.
4: Obrigado.
5: Hora certa. 17:57.
4: Preste atenção nessa história.
6: Pode ver

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0: 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Hora
1: certa. 18:13.
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0: publicado no site oficial da Câmara. Portanto, coloca a ata em discussão. Coloca a ata em votação. Aqueles que forem favoráveis permaneçam sentados, que forem contrários, que fiquem de pé. Declaro a ata aprovada por unanimidade. O projeto de lei do legislativo de número 019/2026, que dispõe sobre a criação da política municipal de conscientização e combate a incêndio no município de Municípios e da outras providências, de autoria do vereador Panela. Foi emitido parecer favorável pela assessoria jurídica e pela Comissão de Constituição, Justiça e Redação. Portanto, coloco o projeto em discussão.
1: Senhor presidente.
0: Com a palavra, vereador Panela.
1: Senhor presidente, nobres colegas, coloquei esse projeto para tramitar na casa, porque a gente vê cada dia que passa.

0: saúde para estar ajudando as pessoas do nosso município, tá bom?
1: Ainda em discussão. Eu quero fazer uma correção aqui, eu li aqui errado, eu coloquei incêndio, né? Ansiedade.
2: Senhor presidente.
1: Com a palavra, vereador Daniel.
2: Senhor presidente, senhores vereadores, povo que nos acompanha pelas ondas da rádio da Piaçu FM. Hoje, né, eu quero parabenizar o vereador Panela por esse projeto, mas eu estou aqui também para destacar, né, através do doutor André Saluto, quero cumprimentar toda a equipe do CAPS, que tem feito um trabalho brilhante nesse município. Doutor André, leve os meus cumprimentos a toda a equipe do CAPS. Um abraço, fique com Deus, que o Papai do Céu continue nos abençoando.
1: Ainda em discussão. Coloco o projeto do vereador Panela em votação. Aqueles que forem favoráveis, que digam sim. Que forem contrários, que digam não. Em votação.
2: Gilcimar Mariano Rangel.
3: Sim.
2: Daniel Elias da Silva, sim. Bruno Max Filete.
3: Sim.
2: Júlio César Vieira.
4: Sim.
2: Arizo Fonseca de Mendonça.
4: Sim.
2: Ailton José Vial.
4: Sim.
2: José Maria Bergamini.
3: Sim.
2: José Carlos Mação.
4: Sim.
2: Unanimidade, senhor presidente.
1: Declaro o projeto do vereador Panela aprovado por unanimidade. O projeto de lei do legislativo de número 020/2026, que altera a lei 2.769, de 3 de julho de 2023, e da outras providências, de autoria do vereador Bruno. Foi emitido parecer favorável pela assessoria jurídica e pela Comissão de Constituição, Justiça e Redação. Portanto, coloco o projeto em discussão.
5: Presidente.
1: Palavra, vereador Bruno.
5: Primeiramente, cumprimentar os nossos colegas, presidente da casa. Tenham todos uma boa noite. A todos que nos acompanham pelas redes sociais e nos escutam pela Piaçu FM. Eu propus esse projeto, o presidente e novos colegas, tendo em vista o grande índice de animais de rua que a gente vem encontrando hoje em nossa cidade, todos os distritos, na sede, todos os distritos. E eu identifiquei que todo problema ele tem a causa e a consequência, certo? E um dos pontos principais da causa da quantidade absurda de animais de rua é o abandono dos animais aqui na rua, nos distritos, nos centros, né? Então, eu propus essa mudança na lei como forma de punição a esses covardes que abandonam o cachorro e automaticamente praticam os maus tratos, né? Porque o abandono é uma prática de maus tratos. Tendo em vista que a nossa multa anterior, agora esse projeto, ela poderia variar entre R$100 até R$600. No caso mais grave, talvez até 4 mil. E a gente está subindo essa multa que ela pode chegar até R$15 mil. Para que sirva de exemplo. Sirva de exemplo para que a gente possa cessar. Porque não tem poder público que dá conta de fazer a castração e se a causa do problema não parar, não cessar. A gente vai estar enxugando gelo. Então fica aqui esse projeto de lei meu que puna de forma mais rigorosa. A população não está aguentando mais essa quantidade de animais de rua, trazendo situações de risco. Ataques mesmo, quantas vezes aí todo dia chega no hospital, pessoas sendo mordidas, sendo avançadas do cachorro, contaminação pública contra a saúde pública da nossa sociedade, e também pelo animal. O animal ele não tem discernimento que a gente tem, é um animal irracional. Então a gente, enquanto ser humano, precisa garantir legislação que ampare tanto a nossa população quanto os animais. E aqui é o nosso dever como legislador, propor leis que vão atender os anseios da sociedade. Então peço aos nossos colegas que possam votar favorável no projeto.
6: Presidente.
1: Palavra, vereador Zé Carlos.
6: Senhor presidente, colega vereador, povo presente, quero agradecer o Sininho, a sua voz.
5: Obrigado.
6: Estamos juntos aí. Bruno, parabéns nesse projeto, porque a gente vê a situação de tanta criação jogada para a rua, para a estrada, passando fome, morrendo de fome. Eu acho que quem faz um, como se diz, um papel desse, ele não tem

0: consciência, entendeu? Porque às vezes o cara toma um cachorro em casa, não quer ele, vai e solta na casa do outro, o outro que é obrigado a cuidar daquilo. Lá em casa tem uns 10 cachorros que a gente vai tratando, vai encostando e vai tratando. A gente fica com dó, Luiz, Vinícius, eu. Então vai juntando. É, eu acho que tinha que ter uma punição, Bruno. Não sei como é que faz para saber disso aí. Para saber que a pessoa que soltou esse cachorro é muito difícil. Mas tinha que ter uma punição muito pesada mesmo, porque a gente não é obrigado a arcar uma coisa que não é da gente, né? Você matar uma criação não pode. Então, se não quer ter, não possui. Entendeu? Sou de acordo com o seu projeto, Bruno. E parabéns. Hoje mesmo uma pessoa me falou daquele cachorro ali do posto de gasolina. De vez em quando está avançando num ali, às vezes até morde, entendeu? Para que o município tome uma providência. Não só daquilo ali, mas você vê que tem vários pontos aí que tem cachorro e eles estão mordendo os outros. E eu falo a verdade, eu tenho medo de cachorro, eu tenho medo de ser mordido de cachorro, eu fui mordido do São Direito. Então, quando eu chegar numa casa de uma pessoa, eu chego com muito cuidado. Porque tomar uma mordida de cachorro é muito ruim. E às vezes a pessoa nem tem culpa e acaba criando um problema por causa de cachorro dos outros. Então, Bruno, parabéns e que o município tome uma providência.
1: Aí tem discussão.
2: Presidente, só me permite um pouquinho, Daniel.
1: Não pode ficar à vontade, vereador.
2: Só refutar aqui, agradecer o Mação pelas falas. Eu queria só também externar que essa medida minha foi tomada junto com as associações SOS Patinhas. A gente teve que ir reunido aqui na própria Câmara, aqui num dia fora da sessão, reunimos, entendemos a necessidade, dialogamos, tentando buscar legislações para que a gente possa potencializar esse problema. Potencializar a solução desse problema. Então, quero aqui também agradecer eles pela contribuição, pelo diálogo e pelo trabalho que eles fazem, porque, assim como a Ação diz, as pessoas procuram essas pessoas que têm essa vocação de cuidar de animais de rua e procuram abandonar o cachorro próximo à casa das pessoas, porque sabe que alguém vai pegar. Tá certo? Como a Ação diz, como forma de punição, teria que feito denúncia. Um vídeo, uma gravação de uma pessoa abandonando já serve como prova para o poder público entrar com a punição mais severa possível, tá certo?
3: Senhor presidente.
1: Ainda com a palavra, vereador Daniel.
3: Senhor presidente, senhores vereadores, aqueles que nos acompanham pelas ondas da Rádio da Piaçu FM, pelo Facebook da Câmara, novamente desejo uma excelente noite a todos. Quero aqui mandar um abraço carinhoso para a Ercília, né, que é uma das pioneiras, juntamente com o ex-vereador Genô Favoreto, que são pioneiros na causa da proteção animal. Eu aprendi com a mãe aprendeu com meus avós, que não se joga comida no lixo. E nós temos esse costume lá em casa de não jogar comida no lixo. A gente guarda dentro da geladeira, depois que frita um bife, faz aquele mexidão, deixa esfriar, e eu trato dos meus cachorros que ficam lá do entorno da nossa casa. E há poucos dias, um cidadão de forma covarde atropelou um cachorro, ele não morreu, mas lá em Piaçu, se eles pegam o cidadão, eles tinham dado e agiu o cidadão na força, porque foi muita covardia e entristeceu todo mundo. Eu vejo esse um problema muito complicado, complexo, porque é uma questão cultural. Eu vou dar o exemplo do cigarro. Dentro de 30 anos, o número de fumantes caiu 78%. Foi através de campanhas de conscientização, leis de incentivo. Isso nós precisamos, né, de trabalhar nas escolas, nas igrejas, porque judiar, maltratar um animal, você vê um animal agonizando com o veneno. Antigamente, Zé Carlos, nós tínhamos muito essa cultura, né? Era cultural jogar veneno para matar um cachorro, e os cachorros, eles agonizavam de forma triste e dolorosa. Hoje, graças a Deus, graças à consciência, nós não vemos mais essa covardia que era feita com os animais. Né? Tenho certeza que temos que trabalhar, temos que buscar alternativas. A multa, ela é válida, mas é difícil, né? Difícil de conseguir chegar nesse público, porque o covarde, ele faz na empreitada, ele faz às escuras. Né? Eu tenho certeza que um trabalho de conscientização nas escolas, nas igrejas, e com certeza nós iremos diminuir gradativamente esse número de animais. Um abraço, fico com Deus.
1: Ainda em discussão.
4: Presidente.
1: Palavra, vereador Siminho.
4: Boa noite, presidente. Boa noite.
1: Boa noite.
4: Todos os colegas vereadores. Boa noite, pessoal do Facebook, da Rádio Piaçu FM. A questão do projeto do Bruno de castração de cachorro e... vou falar a realidade. Lá em casa, a minha esposa tem dois cachorros, Toby e Campeiro, que colocaram veneno para ele, tem uns 30 dias. Primeiro ele apareceu com o lombo todo com couro saindo, não sabia, água quente que jogaram nele. Ele sofreu muito, a gente curou ele e deram veneno. E a gente pegou, gastou um dinheiro lá e conseguiu salvar ele. E eu só fico pensando nessas pessoas, para que esse tanto de maldade? E outra coisa, ontem encontrei dois cachorros na Estrada do Sossego, cachorro pequenininho. O problema todo é que o cachorro, quando ele é muito pequeno, ele é inocente. Quando é um cachorro maiorzinho, ele já sabe dar os pulos dele, é correr, é caçar comida. Agora esses, quando o carro passava, eles abaixavam. Eu fiquei com dó. Mas como é que eu pego esses dois cachorrinhos e levo para minha casa, que tem mais dois lá, que ele... aí eles queriam matar eles, aí eu não pude fazer nada. E cheguei na entrada do Bom Destino do Sossego também, mais dois cachorrinhos. Eu acho que era até irmão, tudo da mesma idadezinha ali, negócio de um mês e pouco. Então, eu queria que tomasse mesmo as medidas cabíveis para fazer a realidade acontecer, entendeu? Que isso aí não pode deixar do jeito que está. Eu espero aí que venha tomar providência o órgão competente, tá bom? Um abraço a todos e fique com Deus.
1: Ainda em discussão. Presidente, palavra vereador Ailton.
5: Presidente, vereador, FM de Piaçu, eu quero parabenizar o Bruno por esse projeto, porque eu acho que não tem distrito nenhum que tem mais cachorro que aí tem sim. Eu acho que as pessoas que têm o seu cachorro, que gostam dele, tinham que estar preso no quintal dele, nem soltar para a rua, não. Porque eu vejo, ontem nós contamos 14 na cabeça da ponte. Então é um absurdo. O Arius está indo lá no TC quase todo dia, não sei fazer o quê. Mas acho que está levando cachorro para lá. Então, eu acho que tinha que também saber de quem é o dono, para que ele colocasse no quintal da casa dele. Você quer ter um cachorro, trata dele na casa dele, não deixa para os outros tratar na rua, não. Porque é muito difícil você ver uma pessoa. Ontem mesmo apareceu dois cachorros envenenados lá. É muito ruim. Acho que até é covardia demais o cara dar um veneno à criação, porque a criação não tem culpa nenhuma, culpa é do dono dele. Então, acho que o dono tinha que ter uma responsabilidade de prender nos seus quintais. Eu tenho um cachorro lá em casa, mas vai lá ver se ele sai. Então, tinha que ter um compromisso de estar no quintal da casa dele. Se ele quer o bicho, coloca na casa dele, não deixa na rua, não. Muito obrigado.
1: Ainda em discussão.
4: Senhor presidente.
1: Palavra, vereador Arísio.
6: Senhor presidente, senhores vereadores, aqueles que estão nos assistindo pela Piaçu FM, pelo Facebook, que estão presentes. É importante, muito importante o projeto do Bruno, porque, igual a Ailton falou, eu tenho passado lá, eu vi mesmo que lá tem muito cachorro naquela rua. O menino Jesus também tem bastante. Agora, o que eu acho mais, assim, que as pessoas fazem, que é mais triste, muitas vezes é quando uma cachorra, por exemplo, para os cachorrinhos, as pessoas jogam dentro da água, mata, ou se não, pega dentro de um saco e solta o bicho inocente na estrada. Muitas vezes nem precisa ser filhote, às vezes até mesmo o cachorro adulto, que já acompanha ele há muitos anos, pega esse cachorro, vai lá e solta ele dentro de um saco, deixa amarrado, muitas vezes amarrado ainda, na estrada. Aí passa uma pessoa que vai lá que descobre que aquele bichinho está lá. E tem vezes quando solta, acelera o carro e o bicho corre atrás do carro, porque o cachorro que ele acompanha, ele corre para ver se o cara desaparece e deixa o bicho sofrendo. Então é muito triste. Então tem de ter mesmo uma pena maior para ver se as pessoas não cometem um erro desse. Obrigado.
1: Ainda em discussão. Aqui é só o pontapé inicial, né? Parabéns pelo projeto. A gente precisa tomar providência mesmo, né, sobre essa situação. Eu queria também aqui só lembrar de uma pessoa que é funcionária aqui dessa casa e também é muito caprichosa. Eu sei que na casa dela tem para mais de 5 cachorros no terraço dela que ela cuida. Poucos dias, a esposa dela comentou comigo que foi levar um Inha Alegre lá no veterinário, que machucou a patinha. Então, assim, ela é muito cuidadosa. Parabéns, Regina. E vamos aí, né? A melhor forma é consciente.
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1: O projeto vereador Bruno aprovado por unanimidade. Informo que foi protocolado sobre o número 285/2026, do dia 7/5/2026, denúncia com a finalidade de apurar possíveis irregularidades cometidas pelo excelentíssimo prefeito municipal de Ministério, senhor Gésio Antônio da Silva Júnior, de autoria do senhor Nilvandro Rodrigues Gomes. Conforme determina o regimento interno, em seu artigo 356, combinado com o artigo 5º do Decreto-Lei 2001/1967, solicito a leitura da mesma. Solicito ao Daniel que...
9: Senhor presidente da Câmara Municipal de Muniz Freire, Nilvando Rodrigues Gomes, brasileiro, divorciado, aposentado, devidamente qualificado, filho de Manuel Gomes Ferreira e Ana Rodrigues, nascido em 23/7/1957, eleitor deste município, residente domiciliado na rua Leonardo Paulúcio, sem número, centro, Muniz Freire, vem respeitosamente a presença de Vossa Senhoria, com fundamento no Decreto-Lei 201/67, apresentar a presente. Denúncia por infração político-administrativa, com pedido de cassação de mandato e afastamento cautelar imediato. Em face de Gésio Antônio da Silva Júnior, prefeito municipal de Muniz Freire, brasileiro, casado, mais conhecido popularmente como Dito das Promessas Não Cumpridas, podendo ser encontrada na sede da Prefeitura Municipal de Muniz Freire, aonde inclusive recebe as comunicações procedimentais de estilo pelos fatos e fundamentos a seguir expostos. 1. Da síntese da denúncia, não se trata de crítica, mas de responsabilidade político-administrativa. A presente denúncia não se sustenta em mera divergência política. Não se trata de inconformismo eleitoral. Não se trata de retórica partidária. Não se trata de opinião pessoal. Trata-se da imputação objetiva de condutas e omissões graves, reiteradas e institucionalmente incompatíveis com o exercício do cargo de prefeito municipal, consistente em A. abandono sistemático das estradas vicinais do município. B. omissão dolosa e prolongada na manutenção da infraestrutura rural. Prejuízo direto à população, aos produtores rurais, aos estudantes e às comunidades do interior. Descumprimento deliberado da lei municipal de autoria do próprio chefe do executivo. E violação ao acordo formal celebrado com servidores públicos municipais. F. Afronta aos princípios da legalidade, eficiência, moralidade,
3: proibida, probidade, boa-fé administrativa e proteção da confiança, G. Condução incompatível com a dignidade e o decoro do cargo. O caso é grave porque revela um padrão administrativo. Não é um episódio isolado, não é um erro pontual, não é uma falha superável. É a repetição consciente de omissões, descumprimentos e escolhas administrativas que colocam o município em situação de abandono. 2. Da legitimidade do denunciante e do cabimento da denúncia. O Decreto-Lei 201/67 autoriza expressamente que qualquer eleitor apresente denúncia escrita por infração político-administrativa praticada por prefeito municipal. O artigo 5º, inciso 1 do Decreto 201/67 dispõe que a denúncia escrita na infração poderá ser feita por qualquer eleitor com a exposição dos fatos e a indicação das provas. O denunciante é eleitor do município de Muniz Freire, devidamente qualificado, possuindo, portanto, legitimidade ativa para provocar esta casa legislativa. A Câmara Municipal, por sua vez, possui competência para processar e julgar o prefeito nas infrações político-administrativas previstas no artigo 4º, Decreto-Lei 201/67. Assim, presente a legitimidade, a competência e a exposição suficiente dos fatos, expõe-se o regular processamento da presente denúncia. 3. Da obrigatoriedade de leitura na primeira sessão subsequente ao protocolo. O rito do Decreto-Lei 201/67 é claro. Recebida a denúncia, o presidente da Câmara deve determinar a leitura na primeira sessão subsequente e consultar o plenário sobre o recebimento. Não há espaço para retenção política, não há juízo pessoal de conveniência, não há poder de gaveta. O presidente da Câmara não pode funcionar como filtro político da denúncia. O presidente não é dono do rito, é apenas um condutor. A denúncia pertence ao plenário. Por isso, requer-se que, desde logo, que a presente denúncia seja obrigatoriamente na primeira sessão subsequente ao protocolo, sob pena de violação ao devido processo político-administrativo, a legalidade ao direito líquido e certo do denunciante de ver sua aprovação submetida ao órgão competente. O paradigma do mandado de segurança 5000811852508008037, juiz Maurício Matar, interpretado por Regina Rogai, nessa comarca de Muniz Freire, como também a reclamação de natureza constitucional 81.207, ministro Nuno Marques, do Excelso, Supremo Tribunal Federal, reforça exatamente essa compreensão. A mesa diretora não pode obstruir o processamento da denúncia, sendo obrigatório sua submissão ao plenário. A lei não autoriza silêncio, a lei não autoriza engavetamento. A lei impõe procedimento sob a pena da lei. 4. Da gravidade institucional dos fatos. Muniz Freire atravessa quadro grave de deterioração administrativa. O município não sofre apenas com problemas pontuais de gestão, sofre com a transformação da omissão em meta. Ao longo dos 16 meses do segundo mandato, 2025-2026, consolidou-se um cenário de abandono, desorganização e descumprimento de deveres elementares da administração pública. E esse cenário atinge dois núcleos sensíveis da vida municipal. 1. A população rural abandonada nas estradas vicinais. 2. Os servidores públicos efetivos desrespeitados no cumprimento da lei municipal de reajuste. O que se vê é um desgoverno que exige paciência do povo, mas não entrega resultado. Um desgoverno que cobra compreensão do servidor, mas não cumpre a lei. Um desgoverno que invoca falta de orçamento para direitos obrigatórios, mas encontra recursos para festa, estrutura política, cargos e despesas de conveniência administrativa. Isto não é gestão, é inversão de prioridade pública. 5. O abandono das estradas vicinais, a omissão que atinge a dignidade do povo do interior. As estradas vicinais são essenciais à vida do município de Muniz Freire. Elas não são luxo, são instrumento de acesso à escola, à saúde, ao trabalho, à produção rural, ao transporte, à economia e à própria dignidade da população. Quando a estrada vicinal é abandonada, não se abandona apenas uma vida pública. Abandona-se uma comunidade, abandona-se o produtor rural, abandona-se o estudante, abandona-se a família que depende daquele caminho para viver. Ao longo dos 16 meses de mandato, o município passou a conviver com um cenário reiterado de A. estradas deterioradas, B. trechos intransitáveis, C. comunidades prejudicadas, D. produtos rurais impedidos de escoar sua produção, E. transporte escolar comprometido, F. moradores submetidos a lama, buracos, isolamento e insegurança. Nos últimos 90 dias, a situação atingiu um nível ainda mais grave. A omissão deixou de ser mera deficiência administrativa e passou a configurar abandono institucional. Não houve resposta proporcional, não houve planejamento eficiente, não houve ação suficiente, não houve correção concreta. Houve silêncio, houve descaso, houve omissão. E quando o gestor sabe, pode agir e escolhe não agir. A omissão não torna dolosa. 6. A omissão dolosa, o prefeito sabe, mas não age, só finge e nada faz. A omissão dolosa de evidência quando o agente público tem conhecimento do problema, possui dever legal de agir, dispõe da máquina administrativa e, mesmo assim, permanece inerente. É exatamente o caso. O prefeito não sabe da situação das estradas. O prefeito sabe da situação das estradas. Sabe por que a população denuncia, sabe por que as redes sociais registram, sabe por que as comunidades reclamam, sabe por que o problema é público e notório, sabe por que é impossível governar Muniz Freire e desconhecer o status das estradas vicinais. Portanto, não há desconhecimento. Há escolha. Escolha de não priorizar, escolha de não resolver, escolha de deixar deteriorar. Essa escolha tem consequências políticas e jurídicas. O mandato popular não autoriza abandono. O cargo de prefeito não é título honorífico, é dever permanente de gestão. 7. O descumprimento da lei municipal do reajuste dos servidores quanto ao autor da lei passa a ser seu primeiro violador. Além do abandono das estradas vicinais, a fato de extrema gravidade institucional, o prefeito descumpre a lei municipal de sua própria autoria destinada à concessão de reajuste aos servidores públicos municipais. A lei que assegurou o reajuste foi proposta pelo próprio executivo, foi assumida publicamente pelo prefeito municipal, foi sancionada pelo chefe do poder executivo, D. foi utilizada como instrumento de compromisso com os servidores, E. serviu para evitar movimento paredista, F. e posteriormente passou a ser descumprida pelo gestor que a criou. Esse fato é devastador para a credibilidade da administração pública, porque quando o próprio prefeito descumpre a lei que ele mesmo encaminhou e sancionou, ele envia à sociedade uma mensagem sonal gravíssima: a lei vale apenas quando convém ao governo. Isso é inadmissível. Prefeito não escolhe qual lei deve cumprir. Qual lei cumpre? Prefeito cumpre a lei. Uma vez vigente, a norma deixa de ser promessa política e passa a ser obrigação legal vinculante. O descumprimento da lei do reajuste não é mero atraso. É violação direta ao princípio da legalidade. É quebra de boa-fé administrativa. É afronta à proteção da confiança. É desrespeito aos servidores que aceitaram negociar, confiaram na palavra institucional do governo e tiveram sua confiança traída. 8. Da quebra do acordo com os servidores, o diálogo não pode ser transformado em armadilha. O caso se agrava ainda mais porque houve um acordo formal para evitar a greve. Os servidores negociaram. O sindicato agiu institucionalmente. A paralisação foi evitada em nome da responsabilidade. O governo, porém, utilizou do acordo como instrumento de contenção política. Assinou para acalmar, prometeu para ganhar tempo. Prometeu-se para evitar a reação, depois descumpriu. Isso é quebra de confiança institucional. O poder público não pode agir como se sua assinatura fosse descartável. A palavra do governo vincula, a lei vincula, o acordo vincula. Quando o prefeito assina acordo, sanciona a lei e depois descumpre ambos. Não há apenas desgaste político. Há a violação do dever de lealdade administrativa. A afronta à moralidade pública, a quebra de confiança legítima depositada pelos servidores do próprio município. 9. Da falácia da ausência de orçamento e do desvio de prioridade administrativa. A justificativa de ausência de orçamento não se sustenta quando confrontada com a realidade administrativa. No mesmo período em que os servidores são colocados por último, a gestão municipal A. cria cargos, B. amplia estrutura administrativa, C. mantém despesas políticas, D. realiza eventos festivos, E. preserva os gastos não essenciais, F. mantém comissionados com pagamento integral, G. expande a máquina pública em áreas de conveniência do governo. Logo, o problema não é simplesmente ausência absoluta de recurso. O problema é prioridade. Se há recurso para ampliar a estrutura política, há necessidade de demonstrar porque não há recurso para cumprir lei vigente. Se há recurso para festas e eventos, há necessidade de justificar porque o servidor fica em último lugar. Se há recurso para nomeações e expansão administrativa, há necessidade de explicar porque a lei do reajuste não é cumprida. O orçamento público não pode ser manipulado como escudo para descumprimento da legalidade. O gestor não pode invocar falta de dinheiro para direito obrigatório e, simultaneamente, sustentar gasto de conveniência política. Isso revela desvio de prioridade administrativa. E no plano político-administrativo, tal conduta é incompatível com o decoro, a moralidade e a dignidade do cargo. 10. Do enquadramento do Decreto-Lei 201/67. O artigo 4º do Decreto-Lei 201/67 prevê infrações políticas administrativas sujeitas ao julgamento da Câmara Municipal. No caso concreto, a conduta denunciada se amolda especialmente aos seguintes incisos. Artigo 4º, inciso 7. Omitir-se ou negligenciar na defesa de bens, rendas, direitos ou interesses do município. Artigo 4º, inciso 8. Omitir-se ou negligenciar na adoção de medidas necessárias à proteção do interesse do município quando exigidas por lei ou por necessidade política. Artigo 4º, inciso 10. Proceder de modo incompatível com a dignidade e o decoro do cargo. A omissão quanto às estradas vicinais viola os interesses essenciais do município. O descumprimento da lei municipal de reajuste viola direito dos servidores e a própria ordem jurídica local. A quebra de acordo formal viola a confiança institucional. A inversão de prioridade compromete a moralidade administrativa. O conjunto de obra revela conduta incompatível com o cargo. Não se trata de um único ato, trata-se de um padrão. O Decreto-Lei 201 exige precisamente que o Decreto-Lei 201/67 exige precisamente para enfrentar padrões de governo incompatíveis com o mandato popular. 11. Da violação aos princípios constitucionais da administração pública. A Constituição Federal, em seu artigo 37, impõe à administração pública o dever de observância aos princípios da legalidade, impessoalidade, moralidade, publicidade e eficiência. No caso denunciado, a violação simultânea de diversos princípios. A. Violação à legalidade. O prefeito, ora denunciado, descumpre lei municipal vigente, inclusive de sua própria autoria. Isso viola o núcleo mais básico da administração pública, governar dentro da lei. B. Violação à moralidade administrativa. A moralidade administrativa exige coerência, lealdade, boa-fé e respeito à palavra institucional. Assinar acordos, sancionar a lei e depois descumpri-los viola frontalmente esse dever. C. Violação à eficiência. Estradas abandonadas por meses, comunidades prejudicadas e ausências de resposta concreta configuram ineficiência administrativa grave. D. Violação à boa-fé objetiva e à proteção da confiança. Servidores que confiaram em acordo formal não pode ser tratado como massa de manobra administrativa. A confiança legítima da categoria foi rompida. E. Violação aos interesses públicos. A administração prioriza despesas secundárias enquanto abandona deveres essenciais. Isso inverte a lógica do orçamento público e sacrifica direitos fundamentais da população. 12. Da responsabilidade política administrativa por omissão. A infração política administrativa não exige apenas ato comissivo, também pode decorrer de omissão. O prefeito responde não apenas pelo que fez, mas também pelo que deixa de fazer quando possui dever jurídico de agir. No caso, o dever de agir é evidente. A. Deve-se manter estradas vicinais. B. Dever de assegurar continuidade do serviço público. C. Dever de executar a lei municipal vigente. D. Dever de cumprir acordo formal. E. Dever de administrar segundo o interesse público. F. Dever de observar os princípios constitucionais da administração. A omissão prolongada, consciente e danosa é politicamente tão grave quanto o ato ilegal. Em certos casos, é ainda mais grave, porque o abandono silencioso destrói o município lentamente. 13. Do abandono administrativo como quebra do pacto de representação. O mandato popular é uma delegação de confiança. O povo entrega ao prefeito a responsabilidade de administrar a sociedade. Mas essa delegação não é cheque em branco. O mandato exige presença, exige ação, exige cumprimento da lei, exige respeito ao povo. Quanto ao prefeito denunciado, abandona estradas, ignora a comunidade, descumpre a lei e rompe acordo com os servidores, ele quebra o pacto básico da representação democrática. Não basta ter sido eleito, é preciso governar dentro da lei, é preciso governar para o interesse público, é preciso honrar a função. O voto concede mandato, mas a lei impõe limites. 14. Do afastamento cautelar imediato das funções do prefeito. Diante da gravidade dos fatos, requer-se o afastamento cautelar imediato do prefeito municipal, ora denunciado, sem prejuízo da instauração e regular processamento da comissão processante. A medida é necessária diante de D. A. Gravidade concreta das condutas. B. Continuidade dos efeitos danosos. C. Risco de perpetuação da omissão administrativa. D. Risco de interferência na instrução. E. Necessidade de preservação da credibilidade institucional. F. Proteção do interesse público municipal. O afastamento cautelar não possui natureza de punição antecipada. Trata-se de medida excepcional de proteção institucional. A permanência do denunciado no cargo, diante do quadro narrado, permite que as mesmas condutas continuem produzindo efeitos contra a população, contra os serviços e contra a própria ordem jurídica municipal. Por fim, requer-se também que se designe em oficiar ao promotor de justiça local, à Procuradoria de Justiça e ao Conselho Nacional do Ministério Público com encaminhamento de cópia integral dessa denúncia para adoção das providências judiciais cabíveis, inclusive eventual pedido de afastamento judicial do chefe executivo, também no âmbito judicial. 15. Da necessidade da instrução probatória ampla. Requer-se a produção de todas as provas admitidas em direito, especialmente a juntada de prova documental suplementar de fotografias e vídeo das estradas vicinais publicadas nas redes sociais pelos vereadores Bruno, Panela e Simin. B. Juntada de prova documental suplementar de publicações, reclamações e registros públicos publicados nas redes sociais pelos vereadores Bruno, Panela e Simin. C. Oitiva dos moradores das comunidades rurais atingidas. D. Oitiva de produtores rurais prejudicados. E. Oitiva de motorista de transporte escolar. F. Oitiva de servidores públicos municipais. G. Requisição de infrações à prefeitura sobre planejamento e execução de manutenção das estradas. H. Requisição de relatório de máquinas, horas trabalhadas, rotas atendidos e despesa com a infraestrutura rural nos últimos 16 meses. I. Requisição da Lei Municipal de Reajuste dos Servidores. J. Requisição de acordo firmado com a categoria. K. Requisição de documentos orçamentários demonstrando disponibilidade financeira, criação de cargos e despesas com eventos, estrutura administrativa e comissionados. A prova é essencial para demonstrar que não houve mero atraso, mas conduta reiterada, consciente e politicamente relevante. 16. Dos pedidos, diante de todo exposto, requer. O recebimento imediato da presente denúncia nos termos do Decreto-Lei 201/67. 2. A leitura obrigatória da denúncia na primeira sessão subsequente ao protocolo, vedado seu engavetamento ou retenção pela Presidência. 3. A submissão imediata ao plenário para deliberação quanto ao recebimento. 4. A instauração de comissão processante, observando o rito legal do Decreto-Lei 201/67. 5. A notificação do denunciado para apresentação da defesa na forma legal. 6. O afastamento cautelar imediato do prefeito municipal diante da gravidade dos fatos e da necessidade de proteção do interesse público. 7. O reconhecimento da omissão dolosa reitera na manutenção das estradas vicinais como infração político-administrativa. 8. O reconhecimento do descumprimento deliberado da lei municipal de reajuste dos servidores e autoria do próprio chefe do Executivo como infração político-administrativa autônoma. 9. O reconhecimento da quebra de acordo institucional firmado com os servidores como violação à moralidade, à boa-fé administrativa e à proteção da confiança. 10. A produção de todas as provas admitidas em direito, especialmente documentais, testemunhais, audiovisuais e requisições administrativas. 11. Ao final, seja julgado procedente a presente denúncia, com a consequência cassação do mandato do prefeito municipal de Muniz Freire por A. Omissão dolosa reiterada. B. Abandono administrativo. C. Descumprimento consciente da lei municipal. D. Quebra de acordo institucional. E. Violação aos princípios da legalidade, moralidade, eficiência e interesse público. F. Condução incompatível com a dignidade e o decoro do cargo. 17. Conclusão. Muniz Freire não pode ser governada pela omissão, não pode ser governado pela promessa descumprida, não pode ser governada por uma administração que abandona estradas, ignora as comunidades, sacrifica servidores e relativiza a própria lei. O prefeito não pode estar acima da lei, o mandato não é blindagem, a eleição não autoriza descumprimento. A cadeira do prefeito não pertence ao ocupante do cargo, pertence ao povo. E quando o ocupante do cargo abandona o dever, descumpre a lei e rompe a confiança pública, cabe à Câmara exercer sua função constitucional, política e institucional. A Câmara Municipal não pode assistir ao colapso como espectadora. A Câmara não exige para aplaudir. A Câmara não existe para aplaudir o Executivo. Existe para fiscalizar, existe para controlar, existe para proteger o povo contra o Executivo falha. E aqui falha não é pequena, é grave, é reiterada, é consciente, é institucional. Por isso, a presente denúncia deve ser recebida, processada e julgada com a seriedade do que Muniz Freire exige. Porque governar é cumprir dever, e quem transforma o descumprimento da lei em método de governo perde as condições políticas, jurídicas e morais de permanecer no cargo. Termos em que pede deferimento. Muniz Freire, 7 de maio de 2026, Nilvando Rodrigues Gomes, denunciante eleitor municipal.
1: Coloca a denúncia do senhor Nilvando Rodrigues Gomes em discussão. Coloca a denúncia do senhor Nilvando Rodrigues Gomes em votação. Aqueles que forem favorável ao recebimento...
10: 39 minutos, 20 segundos.
1: Digam sim. Os que forem contrário ao recebimento...
10: Observatório Nacional, 18 horas, 59 minutos, 30 segundos.
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12: Em Brasília, 19 horas.
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12: Olá, boa noite.
13: Boa noite para você que nos acompanha em todo o país.
12: Quarta-feira, 13 de maio de 2026.
13: E vamos ao destaque do dia: medida para conter a alta no preço do combustível.
12: O governo do Brasil anuncia subvenção a produtores e importadores de gasolina. Gabriela Noronha.
14: A expectativa é que essa subvenção reduza em até 62 centavos o preço do litro da gasolina ao consumidor após a mistura obrigatória de etanol.
13: E ainda, número de empregos formais no país cresceu 5% no ano passado.
12: São quase 60 milhões de vínculos ativos entre trabalhadores dos setores público e privado. Pablo Mundi.
15: Nos últimos três anos, foram mais de 7 milhões e 800 mil novos vínculos registrados. O resultado confirma a continuidade da expansão do emprego formal no país.
13: Você vai ouvir também: Brasil registra o menor número de homicídios da década para os três primeiros meses do ano.
12: Aumenta também a apreensão de armas e munições.
13: Para falar como o país alcançou esses resultados, vamos conversar ao...
0: Diário do município?
3: Sim, vai alterar a remuneração de todos para mais.
0: E você sabe a porcentagem, como é que é?
2: Ô, Mação, se eu não me engano, sai de 350 para 500, aquela de ensino fundamental e técnico. E o ensino superior, o estágio de ensino superior, vai para R$ 800.
3: É, isso aí.
2: Sai de 650 para R$ 800.
0: Bem merecido. Entendeu? Bem justo. Meu voto é correto.
3: Já vou encaminhar para o doutor Aquiles, doutor Valmir, já agilizar o parecer.
1: Ainda em discussão. Coloco em votação. Aqueles que forem favoráveis, que digam sim. Que forem contrários, que digam não.
3: Daniel Elias da Silva, sim. Gilcimar Mariano Rangel,
16: sim.
3: Bruno Marcos Filete,
17: sim.
3: Júlio César Vieira,
16: sim.
3: Arizo Fonseca de Mendonça,
16: sim.
3: Edmar Pereira Chaves,
16: sim.
3: José Maria Bergamini,
16: sim.
3: José Carlos Mação,
16: sim.
3: Ailton José Vial,
16: sim.
3: Unanimidade, senhor presidente.
1: Declaro o pedido do vereador Daniel aprovado por unanimidade. Só a título de informação, né, que dessa forma vai agilizar para que os agentes, os estagiários, já comecem, Zé Carlos, a receber esse aumento aí mais rápido. Por isso que a gente abriu mão dos prazos aqui.
0: Bem merecido.
1: Né? Verdade.
18: Sei. Senhor presidente, você sabe informar quantos estagiários tem?
1: Não, não sei o total.
18: Não sabe, não?
1: Não, não
18: tá
1: sei.
18: Bom.
1: Posso me informar e falar para o senhor, vereador. Então, está aprovado a pedido do vereador Daniel. Foi protocolado sob o número 264 de 2026, no dia 4 de 5 de 2026, a seguinte indicação de serviço. Criação de um laboratório municipal de análises clínicas de autoria do vereador José Maria. Portanto, coloco a indicação de serviço em discussão.
18: Senhor presidente.
1: Palavra, vereador José Maria.
18: Na vossa pessoa, Vossa Excelência, eu cumprimento todos os demais vereadores, cumprimento os presentes aqui no plenário, acompanhando essa sessão. Cumprimento a você também que nos acompanha através das redes sociais, Facebook da Câmara, Instagram e também a Rádio Piaçu FM. Senhor presidente, essa indicação minha, ela já foi proposta na minha legislatura passada, porque eu via, inclusive, eu não lembro qual foi o vereador aqui que falou sobre a questão de fila relacionada a exames, essas coisas todas. Foi o vereador Panera que colocou? O que acontece? A gente precisa minimizar essas filas. A população precisa ser bem atendida. Na época que eu coloquei a criação desse laboratório municipal, houve até uma interpretação por algumas pessoas dizendo que eu estava tirando da mão dos laboratórios hoje que prestam serviço no município. Não, não é bem assim. Eu não estou falando aqui que esses laboratórios que já estão prestando serviço ao município não atendam mais, não é isso que eu quero dizer. Meu pedido é para que o município atenda as pessoas naquilo que é básico, naquele hemograma completo, naquilo que é básico. E eu tenho certeza que financeiramente para o município vai ser menor a despesa. Aí, ao invés de se aumentar a cota nesse momento agora, pode se aumentar? Pode, que já se foi se aumentada algumas vezes. Mas, mesmo aumentando, ainda não dá conta. Então, abrindo esse laboratório, tem certeza que vai atender a nossa população com mais dignidade. E aí eu peço o apoio de cada um dos senhores vereadores, porque em outros municípios funciona. Eu tenho certeza que o município de Muniz Freire também funcionaria. Inclusive, eu quero parabenizar a Rita, porque quando eu falei com ela sobre isso, ela falou assim, uma excelente ideia, e agora é correr atrás para executar. Aí eu peço aos novos vereadores que, se for possível, apoiem, porque isso é para levar mais qualidade de vida para a nossa população. Muito obrigado a todos aí, boa noite.
1: Ainda em discussão.
16: Senhor presidente.
1: Palavra, vereador Panela.
16: Novos colegas, povo aqui presente. Zé Maria, pode contar com o meu voto? Eu só tenho um questionamento. Como vocês fizeram, vem fazendo a indicação, você deve ter apurado um levantamento de dados, mais ou menos, que da forma que irá funcionar. Você sabe responder isso para o povo?
18: Da forma que vai funcionar esse laboratório? Não, eu só estou colocando uma mera indicação de serviço, né? Agora, a forma que vai ser executada, isso cabe à Secretaria de Saúde e cabe ao gestor do município, porque eu não posso dar informação aqui precipitada e eu posso errar na minha fala.
16: Certo. Obrigado.
1: Ainda em discussão.
0: Presidente.
1: Palavra, vereador Zé Carlos.
0: Presidente. Zé Maria, essa indicação é muito importante. Ela vai ser municipal?
18: Um laboratório municipal, para atender os distritos, tudo, mas não apenas num local.
0: Isso aí. No

0: importa. A pessoa vem lá da roça, às vezes tem dinheiro só para pagar uma passagem, chegar aqui e ser bem atendido, isso é muito bom. Torcer que dá certo, entendeu? Porque você vê tanta gente reclamando, às vezes, que não tem dinheiro para pagar um exame, alguma coisa, e isso aí vai favorecer muito o nosso povo, principalmente o interior.
1: Se eu me permite falar, vereador, inclusive a demanda aumentou relativa a pedido de exames pelo fato de que se aumentar a quantidade de médicos atendendo no município, com certeza vai aumentar a demanda de pedido de exame. Então aí a vantagem está aí de ter o laboratório municipal do próprio município.
0: É, isso aí não é dizer que vai acabar com os outros laboratórios, não. Entendeu? É
1: um exame de mais complexidade.
0: É uma maneira de desafogar, porque a gente faz um exame, depende tanto de para entregar. Se tiver mais facilidade, tem mais facilidade para entregar mais rápido. Então, que venha de bem para o nosso povo, e está aqui para votar favorável.
1: Obrigado.
2: Continue a discussão. Presidente, palavra vereador Ailton. Presidente, foi vereador, ou nosso chefe de gabinete que está aí hoje, seja bem-vindo. Eu quero parabenizar o vereador Zé Maria pela essa indicação. Eu vejo quantas pessoas que não têm condição de comprar um remédio têm que pagar um exame. Então, está de parabéns. Precisa que isso, mas quanto mais rápido sair, melhor para o nosso povo de Muniz Preto. A gente tem que dar sustentação e ajudar as pessoas que não têm recurso, às vezes nem para pagar uma passagem. Às vezes vem até de carona, chega aqui e tem que arrumar um jeito de pagar um exame. Se o município fizer isso, isso vai ser importantíssimo para o nosso município. É mais uma conquista, é mais um trabalho. Que Deus nos abençoe. Muito obrigado.
3: Ainda em discussão. Coloco a indicação de serviço do vereador José Maria em votação. Aqueles que forem favoráveis, que permaneçam sentados, que forem contrários, fiquem de pé. Declaro a indicação de serviço do vereador Zé Maria aprovada por unanimidade. Foi protocolado sob o número 287/2026, no dia 7/5/2026, a seguinte indicação de serviço: construção de ponte de cimento na comunidade de Matapau, sentido ao distrito de Alto Norte, Batatinha, de autoria do vereador Zé Carlos. Portanto, coloco a indicação em discussão.
0: Presidente.
3: Palavra vereador Zé Carlos.
0: Senhor presidente, eu achei por bem colocar essa indicação. Essa estrada que liga, eu vou já alegre, né, que eles falam Matapau, ela liga no distrito de Batatinha, lá no distrito de Batatinha. Então, é um lugar, Bruno, que merece até um asfalto, entendeu? Que passa muita gente. Passa muitos caminhões de madeira, muito carro pesado nessa ponte. E ela é de madeira hoje, está passando, mas está numa situação bem precária, entendeu? Até eu fui lá hoje, ela tem as cabeças de cimento, então vai ser fácil de colocar uma ponte de cimento lá. E eu estou contando que o prefeito vai ajudar e nós vamos realizar aquela ponte quanto mais rápido. Eu fui lá hoje, tem uma água escorrendo, uma mina d'água, preciso de fazer um dreno lá, que será muito importante, entendeu? E contar com o voto de cada um. Eu queria que fugir da régua um pouquinho, presidente, e falar das estradas do nosso município, que hoje está 70% patrulhada. Eu acho que foi um avanço bem grande da Secretaria de Obras, que já patrulhou na nossa região lá Sossego, Águas Claras, Guarani, Pangarito, então, Pouso Alto, essa semana já foi para o Tombo, já está bem adiantado. E se Deus quiser, lá para o meio da semana que vem, nós estamos chegando lá para Matapau e Batatinha, entendeu? Então, a gente tem que valorizar aquilo que está sendo feito. Às vezes tem muita gente critica, mas dentro de 40 e poucos dias eles estão fazendo isso aí, entendeu? Então eu vi que pegou aí uns 4 feriados, os patroleiros, trabalhando aí de sábado, feriado.

0: Então a gente tem que agradecer também, porque a gente sabe que quem está lá na roça precisa da estrada. E ela está sendo realizada. Eu acredito, se for o Guaravai, o máximo uns 30, 40 de um município está todo patrulhado. Então isso é muito importante, porque sabe da chuva pesada que teve, em vários locais, e graças a Deus a gente vê o povo feliz com a estrada boa. Então eu conto com o voto de cada um nessa ponte aqui, e eu tenho certeza que o prefeito vai realizar ela.
1: Ô vereador, você poderia, se foi no local, você chegou a medir o comprimento dessa ponte, não?
0: 6 metros.
1: 6 metros. É. Não, porque eu ia falar uma coisa meio, assim, talvez as pessoas não vão entender a minha fala. Mas se o prefeito colocou uma ponte ali, perto do falecido Isaías Quintilho ali, ponte de cimento, e naquele local tem a ponte anterior, que ficou muitos e muitos anos ali, eu penso que ali é inviável ter mão e contramão de ponte ali. Pode ser que alguém me interprete mal, mas eu penso que se a outra ali em cima está precisando e ela dá a medida, eu penso que transportar aquela ponte para lá vai atender os dois locais. É pois ideia é. Só ideia.
0: Então aí vai ficar o prefeito que vai saber, né?
1: Exatamente.
0: Entendeu? O que ele fizer tá bom. Tá joia?
2: Ainda em discussão. Coloco a indicação do vereador Zé Carlos em votação. Aqueles que forem favoráveis, que permaneçam sentados. Que forem contrários, que fiquem de pé. Declaro a indicação de serviço do vereador Zé Carlos aprovada por unanimidade. Foi protocolado sob o número 296 de 2026, no dia 11 de 5 de 2026, a seguinte indicação de serviço: patrulhamento e encascalhamento das estradas da comunidade de Ipeperoba, de autoria dos vereadores Panela e Bruno. Portanto, coloco a indicação de serviço em discussão.
3: Senhor presidente.
2: Palavra, vereador Panela.
3: Povo aqui presente, doutor Aquiles, Mário, nosso chefe de gabinete. Senhor presidente, eu coloquei essa indicação de serviço, que eu fiz uma visita no local, e as estradas lá parece que estão completamente abandonadas. Tem cratera lá que, se o carro bater, o cara toma um certo prejuízo. E, por incrível que pareça, é ali que vai virar funcionar a rota dos cafés especiais, que pega dali até o Café IP. Então, nada mais justo que o nosso prefeito faça valer o que a gente tem de melhor, que é a agricultura no nosso município, e dê manutenção e faça um cascalhamento lá para aquela região que produz muito café,

0: ainda em discussão. Coloco a indicação de serviço do vereador Panela em votação. Aqueles que forem favoráveis, que permaneçam sentados. Panela e Bruno, né? Aqueles que forem favoráveis, que permaneçam sentados. Que forem contrários, que fiquem de pé. Declaro a indicação de serviço do vereador Panela e Bruno aprovado por unanimidade. Solicito o sorteio.
1: Senhor presidente, deixa eu só.
0: Antes, eu vou pedir o secretário da mesa, vereador Daniel, para que leia, né, o convite da festa. Café, esse final de semana que está com ele ali. Tá no...
2: Segundo o Festival Solidário de Café Especiais de Muniz Freire, de 15 a 17 de março, de maio, no Parque de Exposição de Muniz Freire, evento coberto, parque, palco 360 graus e estrutura customizada. Sexta-feira, abertura da Feira dos Cafés Especiais de Muniz Freire, 19h30, abertura oficial Lira Muniz Freirense, 20h30, 21h30, vivência da Rota dos Cafés Especiais, 21h30, show com Cristiano Costa, 22h30, show com o Rayone. Sábado, às 11h, aula show, almoço Carol Areias, 12h, show com Tiago Aldeia, 15h, show com Bruno Marlon e Gabriel, 18h, sabores e histórias do café especial, aula show com Maxwell Finotti, Café Canta Galo, Senhor Oliveira e Maria de Lourdes, Café Mão de Ouro, 19h, vivência com cafés especiais, 20h, show com show samba MLK, 20h30, show Marcos e William, domingo às 7h, segundo corre Muniz Freire, 11h, almoço beneficente, show com André e Paneto.
0: Aí, né, uma boa festa, final de semana do nosso povo, né, Mário? E fica o convite para todos aí, né? Para a gente participar, para valorizar aquilo que é nosso, né? Nosso café, nosso povo, do nosso município. Solicito sorteio dos vereadores.
2: Primeiro a falar, Arizo Fonseca de Mendonça. O segundo, Bruno Marques Filete. O terceiro, Júlio César Vieira. O quarto, José Carlos Mação. O quinto, Ailton José Vial. O sexto, José Maria Bergamini. Senhor presidente, eu pediria permissão que eu precisar de ausentar dessa sessão.
0: Ah, tá. Fica à vontade, vereador. Então, com a palavra, vereador Arísio.
3: Senhor presidente, senhores vereadores, eu quero apenas falar aqui também pela Piaçu FM, pelo Facebook, aqui que estão nos ouvindo. Cumprimentar o nosso chefe de gabinete, Mário, que está presente aqui. Muito obrigado pela presença, doutor Aquiles, dona Maria, que não está aqui, mas estava atendendo nós. Mandar um abraço para todos nós, a todos que estão nos assistindo. E parabenizar aqueles que promoveram a festa de Menino Jesus, que teve a festa do rodeio lá. Parabéns, foi uma festa brilhante, a festa vai ficar marcada, né? Então, parabéns aos organizadores, aos patrocinadores. E quanto às indicações de serviço, muito bem colocadas as indicações de serviço aí, da ponte, que o Zé Carlos colocou, teve aquela dos cães de rua, o Panela colocou indicação sobre a ansiedade, né? Falamos até do André, que faz um trabalho no CAPS muito bom sobre ansiedade. Já participei lá uma vez com algumas pessoas lá, fui lá, achei bacana o trabalho. E quanto a um projeto, um pedido que entrou aqui, não quero nem falar, porque só vou dizer assim, às vezes quando a pessoa não tem o que fazer, não tem serviço, inventa moda, faz aí ler aí 10, 20 páginas aí de papel, para mim, jogado fora. Porque falar de um prefeito igual o Dito, querer falar principalmente de estrada, é uma vergonha, porque estava chovendo e, na verdade, as estradas estavam muito ruins, não dava tempo de fazer. Mas as estradas hoje melhorou.

0: concordo com o Panela quando diz que tem algumas estradas que estão em outra região que ainda não foram feitas, que precisam ser feitas. Mas se você pegar, por exemplo, Taici, aí vem Alto Cachoeira, Seja Abraão, Menino Jesus, e sai para Piaçu, para a região ali, Menino Jesus e Piaçu, está tudo pronto, tudo patrolado. Então a pessoa não tem o que fazer, é inventar moda. Acho que acabou o alho, às vezes não tem serviço, porque acabou o alho, não tem o que fazer. E o mais, um abraço a todos que estão nos ouvindo, um abraço para o povo de Menino Jesus, a quem eu tenho um carinho muito grande, ao povo de Muniz Freire, ao povo de São Pedro, e todos aqueles que me ajudaram a me eleger e colocar aqui, e pode ter certeza que estarei aqui para trabalhar, para fazer o melhor para todos. Obrigado.
1: Com a palavra, vereador Bruno.
2: Presidente, novos colegas, novamente uma boa noite a todos. Eu vou ser breve nas minhas ponderações, eu quero só fazer uma cobrança sobre a condição da água de Alto Norte. Eu tenho recebido nos últimos dois dias fotos e vídeos e reclamações constantes da comunidade local sobre as condições da água daquela região. A gente sabe que lá tem um problema histórico com água, só que a gente, quanto a gente político e público, a gente precisa garantir um mínimo para eles. A água é essencial para a vida, ali tem escola, tem várias famílias em produções, a gente precisa garantir. Então aqui fica o meu pedido para que o executivo interceda lá, possa ajudar a resolver esse problema da água, coloque à disposição também para construir alguma ponte, se necessário for, para que a gente possa levar dignidade àquela comunidade que está tão esquecida, tá certo? No mais, é só isso mesmo, uma boa noite a todos.
1: Palavra, vereador Panela.
3: Senhor presidente, nobres colegas, o povo aqui presente, as minhas ponderações é só expressar os meus sentimentos à família do Aldo, do Pitico, que é o servidor da prefeitura, que perdeu o irmão novo, né, 48 anos, por um câncer letal, um câncer agressivo. Então, que Deus conforte os corações dos familiares e meus sentimentos.
1: Com a palavra, vereador Zé Carlos.
4: Senhor presidente, ouvintes da rádio Piaçu, quem está nos ouvindo no Facebook, eu queria agradecer a eles, os meninos que fez aqui a festa no Menino Jesus esse final de semana. Foi um sucesso. Parabéns para eles, entendeu? Porque no sábado deu gente demais lá. Então, isso é importante. Tem alguém que tem coragem de trazer alegria para os outros, entendeu? Você vê que é um menino simples, que levaram multidão de gente lá. Então, é o segundo ano que eles estão organizando essa festa e ela está crescendo muito. Então, ano que vem, eu acho que cabe a nós dar um suporte a eles, porque eu acho que esse ano a prefeitura ajudou um pouco. Então, parabéns, a administração se ajudou, porque foi três dias de festa, mas foi legal mesmo, entendeu? Eu participei com eles lá e a gente vê a alegria. Eu acho que, por sorte, ainda um menino lá do Tombos tirou em primeiro lugar no rodeio lá, entendeu? Então, mais uma vitória para nós. E já falei aqui das estradas que queria falar, mas nós estamos aí para lutar para aquilo que for melhor, entendeu? E o povo pode ter na certeza que a gente está aqui para fazer justiça. E a justiça, se a gente fizer ela bem feita, ela é bem acolhida. Então, fica aqui minhas palavras, não falar muito também. E um abraço a todos que estão nos ouvindo. O Mário está aqui, Mário. Doutor Aquiles, parceirão nosso aí. Tá bom? E um abraço a todos. E a todos os vereadores. Convidar o livro, eles participaram da festa ali, todos na festa ali no final de semana. E eu, se Deus quiser, eu vou estar ali, tá bom?
1: Isso aí, com a palavra, vereador Ailton.
5: Presidente, companheiro vereador, o nosso chefe de gabinete, Mário, doutor Aquiles, FM de Piaçu, eu quero parabenizar todas as indicações do vereador. Quero parabenizar os vereadores que votaram contra uma denúncia que teve aqui na Câmara hoje. Uma denúncia dessa, o tempo que nós pedimos para ver, para ficar ouvindo palavra dessa denúncia. Gente, quem faz isso é quem não tem serviço. Não existe uma coisa dessa, não. Tem que andar no município para ver o município como é que está. Nós tem 80% do município patronado. O prefeito está atendendo todas as comunidades. Então, isso é um absurdo. É gente que não tem serviço, é gente que não trabalha. Só pode ser gente que não tem coragem de trabalhar para fazer uma coisa dessa. Porque o tempo que nós ficamos perdendo o tempo de ouvir Daniel ler essa denúncia, que é uma vergonha para fazer uma coisa dessa. Muito obrigado.
1: Com a palavra, vereador Zé Maria.
3: Senhor presidente, dispenso os cumprimentos aí, Vossa Excelência, os demais vereadores. Cumprimento aqui o Mário, o doutor Aquiles, que está presente aqui desde o início da sessão, nos acompanhando, a você que nos acompanha pela Rádio Peço FM, Facebook da Câmara. Eu quero aqui valorizar o trabalho do Renan. Rapaz, quem fala mal de um cara desse na Secretaria de Obra é porque não sabe de certas coisas no nosso município. O Renan, quando ele não tem um patrulheiro para ele poder mandar, porque ele está numa pasta que ele ordena e alguém faz, e às vezes a gente vê que está faltando o operador. E aí o que o Renan faz? Trepa na máquina e vai fazer o serviço. Seja feriado, seja final de semana, seja qualquer dia, dia do trabalho, de primeiro ele estava lá, patrolando. Entendeu? Eu fico tentando tirar o chapéu para os caras disso, porque é isso que faz a máquina pública andar, gente de coragem, gente que não ganha o dinheiro dele à toa, mas dá o retorno à nossa sociedade. Então, Renan, parabéns. Inclusive aqui, cadê o Panela? O Panela está sentado do lado aqui, do lado contrário, está sentado ao lado do Daniel aqui. É para falar com você que a fala que você falou sobre a indicação lá de Peperoba, ontem mesmo ele estava falando comigo, você estava perto,
1: isso aí.
3: Falando comigo da execução do serviço do Peperoba, nem que seja à noite, ele vai fazer. Ele vai fazer o mais rápido possível. Foi isso? Então é falar com. O cara já antecipa de forma de aplaudir ele, entendeu? Quando você falou da indicação aqui, já falou que ia fazer lá, mas eu não quis falar na hora não, mas é bem-vinda a indicação, tá certo? E quando a gente vê que já foi patrulhado mais de 70% do nosso município, quem abre a boca para poder ficar julgando, às vezes é mera inveja, porque eu acho que muita gente acha que o município de Muniz Freire, além de ser grande, ele deve ser plano, ele não deve ser montanhoso. O município de Montes Município não é montanhoso, não. Não é, vereador?
1: É verdade.
3: Montanhoso e grande. Com certeza não vai ter gestor nenhum que vai dar conta das estradas todos os anos. A não ser que alguém julgue o próprio Deus, que eu lembro que passou-se 4 anos sem chuva no município, secaram as lagoas, secaram as represas, as estradas ficou um tapete e as lavouras tudo mortas. Será que foi esse que foi o prefeito bom? Será que foi esse que teve qualidade? Então, tudo tem o seu tempo. Não adianta patrolar. Tem serviço lá, o Ailton Vial sabe disso, lá para o lado de Itaici, que foi feito e vai ter que refazer. Por quê? Porque veio chuva. Eles adiantaram o patrulhamento, quando, na verdade, tinha que ter segurado mais uns 10 dias para fazer o serviço ficar. Vai ter que voltar para fazer, refazer o serviço. Dinheiro público não pode jogar pela janela. Dinheiro público tem que aproveitar o máximo possível. Não é para fazer esguia com dinheiro público, não, só porque é público, não, tem que ir, certo? Então, quando acontece certas coisas, igual essa denúncia que chegou aqui hoje, eu fico admirado. Eu não sabia que quem fez a denúncia tinha tanto conhecimento, tantas palavras bonitas. Não sabia, sinceramente. Não sabia nem assim, que parece que ia ter um advogado, eu não sei. Fala bonito. Mas falar bonito é fácil, né? Mas talvez ache que o município de Muniz Freire é plano. Acha que a gente não pode voltar atrás numa fala de promessa? Eu penso que o município de Muniz Freire, eu sei que os servidores não merecem apenas a RGA, não. Os servidores do município de Muniz Freire merecem até acima da RGA, que é a revisão geral anual.
6: Mas se o gestor ver que ele não tem caixa suficiente para pagar, ele vai pagar como? Ele vai fazer empréstimo? Então tem muita situação que a gente tem que entender o que está acontecendo. Se ele tiver de cumprir a lei e ele tiver condições financeiras de pagar, com certeza ele vai pagar. Porque eu tenho certeza que aqui não senta ninguém aqui, apesar do nosso não rejeitando a denúncia, nós não dissemos não aos servidores, jamais. Eu penso que o servidor tem que ser tratado com qualidade. Aqueles que produzem, né? Aqueles que de fato fazem jus ao seu salário. Tá certo? E aqui eu quero encerrar minha fala valorizando mais uma vez, prefeito Dito, pela conquista que você buscou junto ao deputado Dari Pagum, ao governador, ao Ricardo Ferraz, ao ex-governador Casa Grande, ao hoje governador Ricardo Ferraz, a escola de Tombos no valor de R$6.100.000. É esse prefeito que está sendo condenado e julgado, caçado. Ô, puta inveja que está havendo. É só inveja. Muitos queriam estar sentados no lugar dele para poder receber esses elogios, mas não estão, então tem que atirar pedra. Muitas pedras. E virão mais pedras, com certeza, isso é normal. Enquanto estão criticando a gente, é porque a gente está produzindo. Agora, se você não produzir nada, pode ter certeza que ninguém vai te jogar uma pedrinha, nada. E aqui eu encerro minhas palavras. Se alguém ficou ofendido com as minhas palavras, que Deus me perdoe, mas eu estou sendo simplesmente positivo. Tá bem? Deus abençoe todas as nossas famílias e nos guarde sempre. Boa noite a todos.
7: Boa noite, né, senhores, colegas vereadores. Márcio Tadeu, nosso chefe de gabinete, está aqui, doutor Aquiles, todos os funcionários aqui da Câmara, Murilo, você que está nos assistindo no Facebook, nos ouvindo na Rádio Piaçu FM, meu boa noite a todos. Quero aqui parabenizar, né? Zé Carlos falou, mas eu tenho sentido necessidade de falar também, Zé Carlos. A gente teve lá domingo, lá no Menino Jesus, né? Que festa bacana, né? Parabenizar os organizadores. A gente sabe que não é fácil organizar festa, né? Dá trabalho, né, Mário? E então, não é fácil, não. Mas ficou bacana a festa lá. Menino Jesus merece uma festa bacana daquela. Lá teve a ajuda da prefeitura, Zé Carlos, sim, entendeu? Uma ajuda importante da prefeitura. Prefeito Dito, quero agradecer pela ajuda da festa do Menino Jesus. E falar aqui, só complementar o que o Zé Maria falou, né? A gente estava conversando com o Renan, e ele, sobre a indicação, é válida do colega vereador Bruno, colega vereador Panela, é válida, mas o secretário de obra, que está aí trabalhando incansavelmente, a minha região, minha não, né? Eu falo assim minha porque eu moro lá, né? Mas região, parte do Sossego, Corvo Rico, São João, ele fez tudo final de semana, Zé Carlos.
4: Entendeu? Bom Jardim, Uri.
7: Bom Jardim, final de semana e feriado. Então, poxa, o cara está aí regaçando as mangas, né, e trabalhando com gosto de gás, trabalhando para o nosso povo, para o nosso município. E a gente vê, né, a denúncia igual essa que chegou aqui hoje, né, Ailton? Que coisa absurda. Gente, eu penso o seguinte, se aqui, nessa Câmara, tiver algum vereador com intenção de chegar um dia naquela cadeira de prefeito, doutor Aquiles, tem que ter muita responsabilidade no que fala hoje. Porque a hora que estiver lá e for comparar o trabalho do atual prefeito, será que essa pessoa que está falando vai conseguir executar tantas obras igual tem no nosso município hoje? Será, Zé Carlos? Já falei aqui, a gente nunca viu, né, Zé Carlos? Obras ao mesmo tempo, igual a gente está vendo hoje. Não estou sendo aqui puxar saco, estou sendo realista. Está aí para o nosso povo ver. Então, chega uma denúncia dessa aqui hoje, uma coisa absurda dessa, né? Pessoas que não têm, às vezes não têm muita informação, às vezes pega aquela informação, né, no ar, que me disse. Então, gente, eu como morador de município, nunca mudei do nosso município nem um dia. Eu quero pedir a Deus que os próximos prefeitos que virão, que façam, né, continue fazendo.
5: Eu digo, se conseguir fazer metade das obras que o atual prefeito fez até hoje, eu acho que o município vai ter um grande avanço. A metade das obras que já fez e que estão sendo já programadas para fazer, como foi falado aqui, tantas. Né? Porque se for falar, tem que fazer, para falar todas as obras, tem que fazer igual a Ailton fez ali, pedir para imprimir tudo no papel e a gente mostrar, porque são tantas e está aí escancarado para todo mundo ver. Então, eu penso, Mário, que o vereador que está aqui hoje, não estou julgando ninguém, mas a gente precisa saber bem o que a gente fala hoje aqui, porque se um dia algum de nós estiver sentado naquela cadeira do prefeito lá e for comparar o que está sendo feito hoje e o que vai ser feito no mandato dele, então aqui fica tudo gravado, tudo registrado, né, Zé Carlos? Então, a gente precisa ter responsabilidade naquilo que a gente fala aqui. Meu interesse, parabéns aos vereadores que votaram não as denúncias. Meu interesse e dos colegas aqui é o melhor para o nosso município trabalhar junto com o prefeito, é ajudar, como eu já falei aqui, é ajudar tirar o carro do atoleiro e não jogar o carro no atoleiro. Esse atoleiro é o nosso município. Nós estamos aqui, Zé Carlos, para ajudar o prefeito a alavancar o nosso município. Volto a falar, se tiver 9 vereadores aqui contra o prefeito, nosso município para. Nosso município para. Não é verdade, Zé Carlos? Se tiver 9 vereadores votando contra todos os projetos, votamos um projeto importantíssimo aqui hoje. Né? Claro que tem muito o que fazer. A situação dos funcionários tem que rever isso aí. Concordo. Né, Zé? Zé Maria, concordo. Hoje foi votado aqui o aumento dos estagiários, esses jovens que tanto necessita, né? Tive conversando com dois hoje lá na prefeitura, que tanto necessita nesse momento, é o momento deles estudar, deles correr atrás. Entendeu, Zé Carlos? Aumentou uma quantidade considerável no salário deles. E assim foi tantas coisas, rapaz. Um tique de alimentação para os funcionários era R$100, foi para 500. Ninguém fala, né, Zé Carlos? Foi para R$500, era 100. Calendário de pagamento. Nunca teve tão correto igual está tendo no nosso município. Então, gente, eu estou aqui para transmitir aquilo que é verdade, aquilo que é realidade no nosso dia a dia, com as nossas obras, né? Hoje eu estava me lembrando, há um tempo atrás aí foi falado muito sobre o Lito Terezinha, na época da chuvada, com 60 dias, teve pessoas que criticaram muito que ia ficar sem escola, os alunos iam ter onde estudar, do Lito Terezinha. Graças a Deus, graças ao empenho do prefeito, graças ao governador Renato Casagrande, Emanuela, Dari Pagung, nossos deputados, né? Graças a Deus não houve um dia de perda de aula no Lia Terezinha. Foi muito rápido ali o imprevisto que foi feito ali. Está atendendo nossos alunos. Claro que não está, às vezes, à medida que eles necessitam, mas está atendendo. Está atendendo. E hoje, boa parte do Lia Terezinha está lá, uma construção nova, bacana. Então, gente, eu peço desculpas se às vezes a gente fala, às vezes a gente acaba falando às vezes que não deve, mas acho que eu não falei, não. A gente tem que explicar para o povo e saber quem é quem, né, Zé Carlos?
4: Presidente,
5: pode falar, vereador.
4: Eu sei que é fora de regra.
5: Não, pode ficar à vontade, vereador.
4: Mas eu queria pedir para o nosso chefe de gabinete aqui, nós sentar e conversar com o prefeito, ver se acerta a situação dos funcionários, entendeu? Entendeu, Mário? Isso é uma coisa que a gente quer, porque sabe que a gente gosta dos funcionários, né? E a prefeitura depende deles, a administração depende deles. Então, vamos sentar essa semana, ver o que pode fazer para cumprir aquilo que foi prometido, entendeu? E procurar ir melhorando cada vez mais, porque seus funcionários públicos, não tem prefeito que leva nada, entendeu? Então, Mário, aproveitar que você está aqui e essa semana a gente vai tentar essa situação aí. A gente sabe que nós passamos aqui a situação dos professores há pouco tempo, foi acertada. Por que não pode acertar isso aqui? Entendeu? Eu queria falar na hora das minhas ponderações, senão eu não falei da situação dos funcionários. É pouca gente que gosta de um funcionário, mas eu gosto. Entendeu? Então, tem muita gente tentando colocar os funcionários contra nós, mas nós vamos dar a volta por cima, pedir a Deus, que Deus vai abençoar, que vai dar tudo certo. Tá bom, Guilherme?
7: Claro. Estamos prontos, Zé Carlos. Estamos prontos para o diálogo, né? Não para a crítica. Vamos somar junto com o prefeito. Vamos buscar, né, cara, a nossa base. Vamos conversar com o prefeito. Aquilo que for para melhorar para o funcionário e defender o funcionário, né? É claro que às vezes a pessoa não pode fazer, se não tem de onde tirar, não tem como às vezes. Né? Então vamos dialogar, vamos conversar, para ver se chega a um acordo, para estar acertando. Isso é totalmente favorável e estou à disposição. Vamos juntar os nossos vereadores da base, Arísio, né? Para a gente estar dialogando com o prefeito, para ver se a gente chega a um acordo e que aconteça o melhor para o nosso município, para o nosso povo, para o nosso funcionário, né? Que tanto merece, é os que fazem a diferença, né, do nosso município, é aqueles que trabalham nele. Gente, mas muito obrigado a todos, uma boa noite. Obrigado ao nosso Papai do Céu, né, por mais uma sessão. Que Deus nos abençoe, que possamos estar aqui muitas e muitas vezes. Simim está retornando hoje. Seja muito bem-vindo, vereador. Tá? E é muito bem-vindo aqui com a gente. Muito obrigado a todos e eu declaro esse

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1: Alguém apaixonado aqui em Cuiabá hoje? Alguém sofrendo de amor? Você que veio pra cá tentando esquecer aquela pessoa e ainda não conseguiu, vou dar um conselho de amigo. Se fosse eu ligava pra essa pessoa agora, essa hora. Ligava, deixa de orgulho besta. Ligava e falava assim: amor, tô morrendo de saudade de você. Não é porque eu tô no show do Cristiano Araújo não, mas se você quiser a gente casa, a gente namora. Se nada der certo, a gente só beija na boca, gostoso mesmo, vira só um rolo. Mas fica comigo, eu aceito ser apenas seu caso definido.

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3: Hora certa.
4: 20:29.
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7: Canudinho é o nome dela.

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1: Faz barulho pra Guilherme Garoto!
2: Faz amor!
3: É nóis, irmão!
1: Obrigado, meus irmãos. Que Deus abençoe
3: vocês
1: muito!
3: Deus abençoe vocês!

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2: Hora certa. 20:42.
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4: Vem cá. E se eu te dissesse que você tá perdendo o amor da sua vida? Você ainda abriria mais uma?